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Rádio Cultura, 9 horas, 54 minutos. 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

Cultura, 10 horas e 25 minutos. Cultura, 10 horas e 25 minutos.

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1: Cultura, 10 horas, 41 minutos.

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Cultura, 10 horas, 48 minutos.

Cultura, 11 horas, 21 minutos. 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Cultura, 11 horas, 21 minutos.

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Cultura, 11 horas, 28 minutos.

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1: Cultura, 11 horas e 44 minutos.

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1: Meia-noite.
0: 43 minutos.

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Cultura, uma hora, 49 minutos.

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Cultura, 1 hora, 55 minutos.

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1: Cultura, 2 horas, 19 minutos.

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Rádio Cultura, 3 horas, 11 minutos.

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0: 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Cultura, 4 horas, 55 minutos. 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

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Cultura, 5 horas, 8 minutos.

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4: Cultura, 5 horas e 24 minutos.

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2: 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Cultura, 5 horas, 46 minutos.

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Rádio Cultura, 6 horas, 48 minutos.

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1: Cultura, 7 horas, 1 minuto. 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

0: 8 horas, 19 minutos.
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4: Cultura, 8 horas e 24 minutos.

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1: Muito, muito, muito, muito bom dia pra você que estava na Cultura desde a madrugada, passou a noite com a gente, a melhor música aqui na manhã de sábado pra você também. Agora está começando o nosso espaço de sábado aqui na Cultura. Um ótimo final de semana, né? Um ótimo 25 de julho, hoje 25 de julho de 2026, né? 25 de julho, já tá terminando o mês de julho também, né? 14 graus a temperatura, agradabilíssima a temperatura para amanhã, né? Para hoje de manhã, 9.4, 94% a umidade relativa do ar. Um bom dia para você então, um ótimo sábado, um ótimo fim de semana para todos nós. Música.

sob a proteção dele, do nosso Deus, né? Vamos chamando Antônio Marcos para cantar aqui a primeira do programa. O homem, aquele que nos ensinou tudo, né? O homem de Nazaré. Nove horas 16 minutos.

0: O repórter Cultura, nosso companheiro Carlos Augusto de Almeida, trazendo as primeiras informações do dia, né? As primeiras do dia aqui na Cultura, sempre trazendo direto dos nossos apoiadores culturais no sábado, aquela informação importante, né? Aquela informação de sábado para você. Programa Espaço de Sábado hoje, a sua primeira participação, Carlos Augusto, da Farmácia do Agricultor. É com você. Bom dia.
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0: Ok, Carlos Augusto de Almeida, perambulando, pipocando pela cidade. Olha, a Farmácia do Agricultor com 5 anos, né? 5 anos também de parceria aqui com a Cultura. Um abraço para vocês todos da Farmácia do Agricultor.
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mesmo, a cultura é o tempo todo com você, né? Grudadinho, você grudadinho no rádio aí, ouvindo a gente, muito obrigado, hein? Obrigado, um abração, um ótimo fim de semana para você, que Deus te acompanhe, que Deus te proteja e que nós possamos nos encontrar por aí muitas vezes, né? Sob a proteção dele, o nosso Deus, o nosso homem, que manda em tudo, né? Manda em tudo que nós fazemos, né? Mas o homem às vezes destrói aquilo que já está tudo certo, né? Destrói guerras e tudo mais, né? É este homem, né? Este homem que ao invés de aproveitar as coisas boas, às vezes destrói as coisas maravilhosas que Deus nos deu, né? Então vamos subir a montanha e agradecer.

0: Muito bem, vamos agradecer, é claro, vamos subir a montanha e agradecer a Deus, né? Por tudo de bonito que nós temos, de lindo que nós temos ao redor de nós, saúde, paz, a harmonia entre as pessoas, a família e tudo mais, né? Um bom dia então para você, um ótimo sábado, um abraço especial lá pro seu Toninho Vopato, dona Elza, que já estão roletando, né? A Margarete, a Cleusa, a Thalita, o Pedro, o Beto, enfim, a Rose, a dona Ivone, o pessoal do escritório, a todos, né? 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Lembrando que hoje o Pipoca viajou, né? O Pipoca foi lá para casa do seu mano, que está muito doente lá em Blumenau, né? Foi lá fazer uma visita rápida para ele. E por isso hoje não temos ao vivo direto o Toninho, né? Aquela meia hora com o Toninho, praticamente, né? Meia hora. É o primeiro cliente da cultura, o primeiro parceiro. E aí a gente extrapola no sábado, né? E aí ele quer ao vivo, é só ao vivo, não quer gravado, não. Olha só, é enjoadinho seu Toninho ainda, né? E tem razão, né? 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
0: Hoje as reportagens são gravadas, né? Você já está percebendo aí, são gravadas, mas estão da mesma forma atualizadas. Foi ontem no final da tarde, né? Carlos Augusto trazendo pra gente agora a participação também lá da Ótica Evolve. Com você, Carlos Augusto.
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0: É isso aí, Carlos Augusto de Almeida, é isso aí, daqui a pouquinho você volta ainda de outro ponto da nossa cidade, trazendo mais informações ainda. Forte abraço aí, pessoal da Ótica Evolve, né? A Renata, a Rose, a toda a equipe, obrigado também pela parceria, né? 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

no balanço, vem no balanço do mar, vem no balanço da cultura. Dona Marlene Sacom, muito bom dia também, seu Getúlio Orben, aqui do Barro Vermelho, pessoal do Barro Vermelho inteirinho ligado na cultura, que bom, hein? Abraço para todos os nossos queridos vizinhos aqui do Barro Vermelho, aqui da Lomba, estamos bem na divisa.

0: entre o Barro Vermelho e a Lomba, né? Aqui o nosso, a nossa localização é no cantinho do Barro Vermelho, bem no cantinho, né? Depois é Lomba, né? Depois vem o centro da cidade. Então, estamos bem pertinho do centro também. Um abraço para todos do centro. Abraço para o Santista, para o Alto Paraná. Amigos aí do Canudo, né? Do Samuel Sandrini. Amigos aqui da Coloninha, enfim. A todos, né? Da Barra do Rio Novo, das Coabs, né? Coab antiga, que nós chamamos, que é a Coab João de Barro. O Jardim das Orquídeas, que está no nosso coração, né? Nós que criamos ele lá em 2001, 2002. Coisa boa, né? Jardim das Orquídeas, beijo no coração de vocês. E também lá do João Paulo II, né? Forte abraço para cada um, porque lá também todo mundo ouve a cultura, né? Só dá cultura na cidade. Ah, pois é, esqueci da cidade, da nossa comunidade do Rio Belo, do nosso bairro, né? Rio Belo ali também, Rio Belo, belíssimo Rio Belo. Forte abraço para todos vocês aí, para todos lá do Nova Orleans, da Grande Corridas, né? Da Santa Clara, quilômetro 92, do São Jerônimo, Serraria, e a todos que estão ouvindo a cultura lá na Ponte Preta, né? Ponte Preta, muitos ouvintes, nas Capivaras, na Boa Vista, na Brusque do Sul. Brusque que agora vai receber asfalto até lá, né? Asfalto já começou, hein? Já começou a obra e já está em pleno vapor a obra. Disse o prefeito essa semana aqui no programa, o prefeito Fernando Cruzeta, que vai até ali a ponte do seu Arlindo Sequinel, ali na região do seu Arlindo, da Serraria do seu Arlindo, né? Vai querer fazer o asfalto o mais rápido possível. Aí já vai beneficiar toda aquela comunidade de Boa Vista também, de Rio Laranjeiras, né? Depois as outras etapas também, até Brusque do Sul, né? Então, o projeto é legal, né? É lindo. 14 quilômetros de asfalto, desde a Ponte Preta até Brusque, até a nossa Brusque do Sul, né? Vai ficar asfaltado até a igreja lá, né? Passa a ponte, aquela ponte tão polêmica que demorou tanto para se fazer, né? Mas saiu, né? Saiu a ponte, tá lá, bonita. Agora vai servir também, porque o asfalto vai até lá e depois vai passar a ponte e vai até a igreja. É isso aí. E olha, logo, logo, quem sabe já teremos também lá para o Chapadão, teremos asfalto lá para Três Barras, lá para Boa Vista e Rio Hipólito, já pensou? Todo esse nosso belo interior todo asfaltado vai ficar uma maravilha para a gente viajar pelo interior nesta e contemplar, né, essa nossa natureza tão linda, né? Que Deus nos deu. Por isso que nós temos que preservá-la, né? Preservar tudo que nós temos e fazer coisas ainda melhores. É gostoso dançar, é gostoso ouvir música, mas vamos ouvir também agora o nosso companheiro Carlos Augusto de Almeida, que está onde? 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
0: Até daqui a pouco, Carlos Augusto, abraço PP Miranda, também nos faz uma visita, tem novidades do PP para semana que vem, ele já me disse, ó, tem novidades para semana que vem, que bom, né? PP Miranda sempre é muito bem-vindo aqui na Cultura, nosso grande companheiro de muitos trechos da Cultura e de outras emissoras que já trabalhamos juntos também. São 9 horas e 44 minutos.

0: 9h44 da manhã, a gente vai para um intervalo rápido, mas volta já, hein? Daqui a pouquinho a gente volta com mais Carlos Augusto, direto dos nossos apoiadores culturais. 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Forte abraço pro José Zomer, meu grande amigo de muitos anos. São 9h44. 9h44, eu volto já. O abraço vai também pro seu Vicente de Vila, 99 anos, Dona Ruth, 96. Fizeram esta semana 77 anos de casados. Que coisa linda, né? São uma voz aí do nosso grande companheiro Rodolfo de Vila, nosso homem do esporte. Daqui a pouco uma homenagem para vocês, mais uma homenagem, porque vocês merecem homenagem sempre, viu, seu Vicente? Seu Vicente, Dona Ruth, toda a família, feliz, né, por ter esses dois maravilhosos, né, maravilhosos exemplos, né, da nossa sociedade aí, lutaram juntos, estão lutando juntos há 77 anos, que coisa linda. Coisa linda, né? 9h45 agora, a gente volta já já.
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0: Só depende de você, só depende de mim, né? Vamos fazer esse mundo mais bonito. Vamos chamando agora o companheiro Carlos Augusto de Almeida, que está em algum ponto da cidade para trazer mais informações. Daqui a pouquinho também, da Brat Automóveis, o nosso companheiro Amarildo, né? Amarildo Teles está lá na Brat Automóveis, já ele vai trazer informações de lá. 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
1: Tá aí a Gisele falou com a gente aqui da Ultra Popular no seu programa, Gelson Luiz Padilha.
0: Muito bem, Carlos Augusto volta daqui a pouco trazendo outras informações. 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Temos São Pedro Supermercados, temos outros pontos da cidade também. Agora vou chamar o Amarildo. Amarildo Teles, que já está lá na Brat Automóveis. 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

0: Agora são 10 horas da manhã, abraço também para você, Amarildo Teles, bom fim de semana. 10 horas da manhã, pontualmente 10 da manhã, o nosso espaço de sábado, agora vai para onde? Vamos buscar o Carlos Augusto outra vez aqui, que está em outro ponto da cidade, agora nas lojas Colombo. Carlos Augusto, é com você.
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1: 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Um abraço à nossa gerente Luciana, aqui com o repórter Carlos Augusto, o Pipoca da Cultura do seu programa, Padilha.
0: É isso aí, Pipoca é uma festa, né? Uma festa, onde chega é a festa tá feita, né? Eu estava no mercado, nessa semana, no mercado Zomer, chega o Pipoca, de repente, dá um grito lá do outro lado, lá, o chefe tá aí, mas todo mundo já tá, olha pra cá, olha pra lá, já ri com ele, não para este homem, né? Hoje ele está lá em Blumenau, um abraço super especial pro mano dele, tá lá adoentado, Deus está protegendo e vai se recuperar, né, Pipoca? Forte abraço pra você e pros seus manos que estão aí, né? Seus manos estão aí reunidos hoje, alguns deles, dando uma força especial aí pro mano mais velho, né? Pro mano mais velho que está aí adoentado, está acamado, é do nosso ramo, é homem da comunicação também em Blumenau, né? Então, vai um abraço para ele também e que Deus o proteja, né? 10 horas mais 4 minutos, espaço de sábado aqui na mais ouvida da cidade.

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Abraço para Marildo Teles, o Show da Cultura todos os dias, das 9 até as 11 da manhã, aqui na mais ouvida da cidade. Tá bombando o programa, né? Tá bombando o programa Show da Cultura. Parabéns ao Marildo, já sabia disso, né? Já sabia que o Marildo é bom no microfone, é bom de participação e ele é bom também para ouvir você aqui, fazer interação com o ouvinte. É isso, e essa é a marca registrada da Cultura, né? Desde há 14 anos fazemos isso e o Amarildo faz com muita propriedade no programa Show da Cultura todos os dias, das 9 até as 11 da manhã, aqui no 87.5 do seu rádio. 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Para você, meu amigo do Facebook, Rádio Cultura FM, do rcnoticia.com.br. Por falar em portal de notícias, tem um portal novo na cidade, na região, que é do Robson Lunardi. Quero mandar um abraço lá pro Robson, que é nosso amigo de há muito tempo também, já trabalhamos juntos em emissoras de rádio aí da região, e ele me traz aqui várias notícias interessantes no seu portal de notícias Robson Lunardi News, né? É, estufa sofisticada de maconha é descoberta em Lauro Miller. Vejam só, ela está republicada aqui no nosso rcnoticia.com.br com a devida, é claro, fonte, né? Com a devida declaração de fonte lá do Robson Lunardi. Um abraço.

0: para o Robson. Ele traz essa matéria aqui tão interessante. Olha, a estrutura contava com uma iluminação artificial, controle de temperatura e sistema de correção de pH da água. Investigações seguem em andamento pela Polícia Civil de Lauro Miller. É, e temos uma delegada lá agora, né? Mulher faz coisas diferentes, ela vai a fundo, vai saber o que que tá acontecendo com essa plantação de maconha de última tecnologia aí, na nossa região, cara. É, bem aqui pertinho da gente. Onde mesmo? Deixa eu ver aqui, deixa eu ver a matéria do Robson aqui. Descoberta da Polícia Civil, localizada na comunidade de Rocinha, em Lauro Miller. Ô, Lauro Miller, bom dia. Lauro Miller que sai em festa esse fim de semana, né? Fim de semana de festa do agricultor, linda festa lá, já me disseram que tá muito bonita. Vou para lá amanhã, talvez, ou hoje ainda, para dar uma passada lá, né, seu Valdir Fontanella, também o vice-prefeito, nosso grande amigo, né, e a todos os demais vereadores, população de Lauro Miller, de uma forma geral, está de parabéns, né, nesse aspecto. No outro aí, bem exatamente no dia da festa, ou próximo dia da festa, é descoberta essa plantação de maconha em Lauro Miller, com tecnologia sofisticada, hein? Estrutura foi localizada após uma denúncia encaminhada pelo Ministério Público de Santa Catarina. Chamou atenção pelo nível de organização utilizado para a produção da droga, da maconha, hein? A operação foi realizada por policiais da Delegacia de Polícia de Lauro Miller, com apoio da Polícia Militar do município também, do Núcleo de Inteligência da Delegacia Regional de Criciúma. No local, os agentes encontraram equipamentos como termômetro, iluminação artificial, sistema de adubação e controle de pH da água. Recursos utilizados para otimizar o desenvolvimento das plantas, hein? Olha, todo o material foi apreendido, encaminhado para a perícia, é claro. A Polícia Civil agora informou que o inquérito segue em andamento para identificar, né, os responsáveis pela estrutura. Até o momento não houve divulgação de prisões relacionadas ao caso. Mas, claro, se tem isso tudo, né, alguém está fazendo. E esta pessoa, estas pessoas, né, terão que responder criminalmente, né? Plantar maconha ou cultivar maconha é crime, né? O cultivo da maconha sem autorização, claro, hoje tem maconha que é produzida para a medicação, né? Aí tudo bem, dentro das leis tudo bem. É crime, portanto, e é previsto na Lei das Drogas, a Lei número 11.343/2006. Estufas climatizadas têm sido cada vez mais utilizadas por organizações criminosas por permitirem o controle de fatores como temperatura, luminosidade, umidade do ar, né, e nutrientes, e também aceleração do crescimento das plantas, e aumentando assim a produtividade, né? Eles estão usando alta tecnologia para plantar maconha. Por aqui, Santa Catarina, aqui em Santa Catarina, as operações das forças de segurança vêm identificando estruturas desse tipo em diversas e diferentes regiões do estado, reforçando o combate ao tráfico e à produção de entorpecentes ilícitos, né? Tá aí, portanto, Robson Lunardi, abraço e mais uma vez, obrigado pela matéria. Matéria muito interessante, muito completa, né? Trouxe aí uma novidade, uma pancada para a região, né? Região nossa aqui, de Orleans, Lauro Miller, plantação de maconha de alta tecnologia, aí, com estufa e tudo, né? São 10 horas e 13 minutos, 10:13 da manhã. 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

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Música.

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1: Olha só que música linda do Roberto Carlos. É papo firme.
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1: É do nosso tempo essa, lá do tempo atrás, é 50 anos. Mas tem gente que viveu esta música há mais tempo ainda.
0: Essa garota é papo firme. É papo firme.
1: Sabe quem? É a dona Ruth e o seu, é a dona Ruth e seu esposo, né? Seu querido esposo Vicente, né? Seu Vicente, isso há mais de 80 anos, eles namoram.

0: Seu Vicente e Dona Ruth, parabéns mais uma vez, 77 anos de casados, né? Mais de 80 de namoro, né? De amor, que coisa linda.
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0: Olha só, são 10 horas e 20 minutos. Olha, naquele tempo também já tinha essa. Tonico e Tinoco, homenagem mais uma vez para o seu Vicente e a Dona Ruth, 77 anos de casado nesta semana.

Tá aí, portanto, música linda lá pro seu Vicente, pra dona Ruth, né? E pra todos os aniversariantes. Hoje tem um aniversariante super especial também na minha família. Meu mano mais velho, o Joandir, né? O Joando, né? Nosso querido mano mais velho. É, Joando, Joandir, lá do Paraná, lá de Arapoti, no Paraná. Estão ouvindo, eu acredito. Estão ouvindo lá a Cleide, o João, toda a família. Hoje tem festa no Paraná, né? Festa lá no norte do Paraná, em Arapoti, né? Que coisa boa. A gente vai sempre por lá. Ou alguns anos já não estou conseguindo ir, mas se Deus quiser, aí nos próximos meses, aí quem sabe no fim do ano, a gente vai dar uma passada por aí, tá bom? Beijo no coração, meu mano velho, e é claro, e que Deus te proteja sempre, né? Como já te protegeu tantas vezes. Que continue te protegendo, saúde, paz e muitas felicidades para você também, meu mano, Joandir Luiz, né? Ele que é o mano mais velho de 8, né? Que somos em 8 na família. Então, um forte abraço para ele, que Deus proteja. São 10:24, 10:24. E este mano velho é um deles, né? Que o Jair também é outro mano homem, né? Aí temos a Gildete, depois tem a Geuci, que é depois de mim, depois tem a Jacira, a Juvita, e teve a Jussara também no meio aí, né? E todos nós, né? Muito unidos, né? Então, beijo no coração de toda a família e a amizade acima de tudo, né?

0: Muito bem, são 10 horas e 28 minutos. Daqui a pouco o Pipoca volta de algum outro ponto da cidade, trazendo mais informações para você. Olha, agora eu quero falar um pouquinho sobre um encontro que está ocorrendo lá em Itaituba, no Pará. É, mas por que Itaituba tão longe, né? Não é porque eu tenho um coração especial, tenho um coração deixado lá, assim, de saudade, né? Dos amigos que deixei lá durante 30 dias. Fomos para Itaituba em 1979. Lá estava professor Marino Tessari, coordenador do Centro de Apoio, né, ao Projeto Rondon. Era um centro avançado do Projeto Rondon lá em Itaituba, terra do ouro, né? Só chegava por lá de avião, né, porque não dava para chegar por terra, porque as estradas eram péssimas. Hoje me parece que já tem aí asfalto até lá, né? Mas naquela época a Transamazônica ainda estava ainda pela metade, muito, muito ruim, enfim, não dava para chegar por terra, só de avião. De avião e pelo rio, né? Rio Tapajós, belíssimo rio Tapajós. Yuri e Daiane, é isso? Yuri Tapajós e Daiane Almeida se apresentando por lá no 17º encontro dos filhos de Itaituba. Olha só, este encontro acontece hoje às 20 horas lá em Itaituba, no Pará. E o professor Marino...
1: Olá, amigo Padilha.
0: Professor Marino
1: aqui
0: tá com
1: é o Marino Tessari.
0: Tá aí, ó, professor Marino Tessari, portanto, né, trazendo esta informação pra gente. Bom dia, professor, muito obrigado aí por usar a nossa Rádio Cultura aqui como uma forma também de divulgar esta bela cidade de Itaituba, aí na grande floresta amazônica no estado do Pará. Fique à vontade, professor.
1: Olá, amigo Padilha, aqui é o Marino Tessari, e o Vitor Tessari. Viemos a Itaituba visitar os amigos, reencontrar as pessoas que nós atuamos aqui na época do Projeto Rondon.

0: era mantido pela UDESC em parceria com a Prefeitura Municipal de Itaituba, e que muitos catarinenses tiveram a oportunidade de fazer seus estágios na época dos colégios agrícola e das universidades catarinenses. Hoje à noite teremos um encontro dos filhos e amigos de Itaituba, que é realizado todos os anos neste mês de julho, quando é o período de férias maior aqui na região norte. Portanto, iremos encontrar pessoas que conhecemos na época, com seus filhos, com os netos, com as pessoas que na época fizemos muitas amizades e que agora voltamos para rever esse pessoal que atuou de alguma maneira conosco, participou de alguma atividade na época dos Jogos Abertos em Itaituba, que era realizado no mês de julho. Portanto, um final de semana muito bom para nós aqui em Itaituba, no estado do Pará.
1: Ok, professor, forte abraço para você e também para o seu filhão, né? O Vitor, forte abraço para a dona Maria, para toda a família. Um forte abraço aí para o pessoal de Itaituba, muitos anos, né? Muitos anos, desde 1979, nos separam de Itaituba, mas é uma bela cidade, uma cidade que já era bonita naquela época e tenho visto aí que tem melhorado muito, né? Itaituba fica à beira, à margem do rio Tapajós, lá no estado do Pará, próximo também a Belém, a toda aquela região do Pará, né? E principalmente ali próximo a Itaituba também tem Santarém, né? Santarém, que é uma cidade já maior, né? Próximo a Itaituba também. E outras cidades à beira do rio. Andamos por aquele belo rio Tapajós, um grande rio, né? Andamos de barco lá, visitamos durante 30 dias comunidades rurais, indígenas e tudo mais. Tinha até uma comunidade lá, uma cidade criada na época por Henry Ford, né? Que era Fordlândia. Eu acho que ainda existem lá os restos da Fordlândia, tecnologia daquela época de ponta, né? De ponta naquela época no Brasil, entranhado na mata, né? A ideia era explorar ali a nossa região amazônica, mas aí por alguma decisão governamental, coisa parecida, parou o projeto, ficou lá no meio da mata aquela grande cidade de aço, de ferro lá, entranhada na mata. Isso, me imaginem, né? Há mais de 40 anos já acontecia isso lá, não sei se isso foi preservado ou não, mas tem Fordlândia lá bem pertinho de Itaituba também. Pertinho nem tanto, né? Pertinho porque pelo rio fica fácil de ir, mas é um tanto longe também. Abraço, professor Marino, abraço ao Vitor e a todos aí. São 10h32, 10 horas 32 minutos. Agora, uma homenagem especial para você que luta na roça. Porque hoje é dia 25 de julho, é também dia do colono, é dia do agricultor. Portanto, a você colono, eu também fui colono, eu também sou técnico na área do agronegócio e tenho um carinho super especial por todos os colonos que são meus amigos do coração. Você receba neste momento, você colono, ex-colono, aquele que mora na cidade, aliás, a cidade de Orleans é formada 90% por ex-agricultores, né? Ex-colonos. Ou a pessoas que viveram muito tempo na agricultura, como eu, como meus pais, como meus tios, enfim, como meus avós, enfim. Nós todos somos origem da colônia, né? Nós todos somos origem dos desbravadores deste país. Vamos ouvir um pouquinho da música de Oswaldir e Carlos Magrão para você, colono.

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1: É, aqui só toca as melhores, daqui a pouquinho você vai ouvir mais música boa. 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Grande interior aí, enorme interior, mais de 600 quilômetros quadrados aqui no município de Orleans. 10:38, 10:38, trazendo agora o companheiro Carlos Augusto, de onde? 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
2: Ok, até aquele abraço, até amanhã, Carlos Augusto, ele com o Bicho do Milho, com o nosso companheiro Bicho do Milho e a caravana de sucesso todos os domingos de manhã aqui na Cultura, né? 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

eu quero ter 1 milhão de amigos, e dentre este 1 milhão, você que está me ouvindo neste momento, é, você faz parte desse 1 milhão, milhares, milhões de amigos que nós temos onde nós passamos, né? Olha, o rcnoticia.com.br traz aí: dois homens são presos por tráfico de drogas durante a ação da Polícia Militar de Orleans. A estufa sofisticada de maconha de Lauro Miller também é destaque no nosso rcnoticia.com.br. E Orleans, que elegeu a primeira corte municipal da sua história, primeira corte eleita, né? Em Orleans, ontem à noite, estivemos lá, eu e a Lela, estivemos lá, né, com muitos amigos, né? E curtimos esta noite lá, prefeito Fernando Cruzeta, parabéns, a vice-prefeita Leonete, a todos que organizaram, especialmente a Secretaria de Cultura e Turismo, que é liderada pelo nosso grande amigo, né, e também companheiro de luta, né, que é o Gustavo Melo de Souza, e toda a sua equipe, né? Estava lá o Eric, estava lá o Nelson, estava lá também, também o Alessandro, todos lá unidos fazendo esse evento acontecer para valer. E um evento forte, de gala, né? Orleans ontem, realmente uma noite super especial, a sexta-feira, dia 24. Primeiros representantes da sua corte municipal escolhidos, né? Ou seja, eleitos, né? Ou escolhidos, né? Por um corpo de jurados. O primeiro concurso do Conde da Princesa de Orleans, que foi promovido pela Prefeitura Municipal através da Secretaria Municipal de Cultura e Turismo, definiu e, portanto, os 4 integrantes que vão representar oficialmente o município em eventos institucionais. São 2 casais, né? Institucionais, culturais, turísticos, né? Esses eventos. E a escolha fez parte da programação dos 113 anos de emancipação político-administrativa de Orleans, que foi realizada ontem à noite no Centro de Eventos Galeno Zomer para convidados. Criado por uma lei municipal, o concurso passa agora

integrar o calendário oficial de eventos de Orleans e tem como objetivo valorizar a história do município, incentivar a participação da comunidade e fortalecer as ações de promoção cultural e também turística da cidade. Após as avaliações realizadas ao longo das etapas do concurso, Natanael Varmelin foi eleito o primeiro conde de Orleans e a Jéssica Moraes da Luz recebeu o título de primeira princesa. Murilo Marcolino e Tafati Zabotti completaram, portanto, a primeira corte municipal como segundo conde e segunda princesa. Os eleitos receberam faixa, coroa, premiações, assumindo oficialmente a missão de representar Orleans em eventos institucionais, culturais e turísticos do Brasil todo, né? O concurso passa a fazer parte da história de Orleans e nasce como uma iniciativa permanente de valorização da nossa identidade cultural. A corte terá um papel importante na divulgação do município e a participação de eventos que representam nossa cidade. Essa foi a afirmação do prefeito Fernando Cruzeta ontem à noite. Antes da grande final, os candidatos participaram de entrevistas, gravações para as redes sociais e avaliações sobre comunicação, desenvoltura, conhecimento da história de Orleans, postura e também capacidade de representar o município. A etapa decisiva ocorreu diante do público, que contou com análise de uma comissão julgadora formada por profissionais convidados. Participaram desta primeira edição Natanael Varmelin, Murilo Marcolino, Lucas Moro, José Marcolino Neto, Luzia Eng Varmelin, Tafane Ribeiro, Tafati Zabotti, né? Tafne Ribeiro, Tafate Zabotti, Tayuli Ghisoni, Jéssica Moraes da Luz e Caroline Fidelis. Todos receberam homenagem da administração pública municipal em reconhecimento à participação da primeira edição deste concurso. A cerimônia reuniu muitas autoridades, ao prefeito, a vice-prefeita, a primeira-dama, o secretário municipal de cultura e turismo, enfim, além dos prefeitos da região, de alguns prefeitos da região, vereadores, secretários municipais, deputados ou representantes de deputados, representantes das forças de segurança, entidades, imprensa e a comunidade. A Prefeitura de Orleans e a Secretaria Municipal de Cultura e Turismo agradecem aos patrocinadores e parceiros que contribuíram para a realização da primeira edição deste concurro. Né? E aí cita todos os patrocinadores. Também receberam reconhecimento vários outros grupos, né? O grupo Polígono e Instrumental, responsável pela apresentação musical, é de Lauro Miller, né? E a equipe de dança Base 8, que integrou também a programação cultural do evento ontem à noite, que foi muito bonito, né? Parabéns aí a todos, parabéns a todos que fizeram parte desta organização. E agora tem aí o bastão na mão, né? O bastão na mão está aí na mão destes dois casais, né? O primeiro e o segundo. Quando não der para ir o primeiro, vai o segundo, e quando tiver dois eventos paralelos, irão os dois, né? Dois casais, um para cada lado, fazendo a representação de Orleans como conde e princesa. É a cidade, a única cidade, né, que tem família real representada agora, escolhidas, né, escolhida de uma forma muito democrática e através da capacidade de cada um também. São 10h49, 10h49. Nossas notícias e informações também aqui no sábado para você, né? Quero mandar um abraço para o Murilo, que está mandando um bom dia aqui. Bom dia, Padilha. Bom dia, ouvintes da Rádio Cultura. Que tenhamos um ótimo dia e um ótimo final de semana a todos. Murilo, que é o segundo conde, né? O primeiro é o lá da Taipa, me parece que é o primeiro, né? É nascido na Taipa, né? E todos os quatro muito, muito bem escolhidos, né? Pessoas que sabem falar, sabem se expressar, conhecem o município e também estão preparados para representar bem. Então, todos estavam, né? Pela apresentação que nós vimos aí, né, de cada um, todos se apresentaram, falaram alguma coisa. A gente percebeu que todos muito bem preparados. E parabéns, então, aos casais, né? Os primeiros, né? O Natanael, que foi eleito primeiro conde, a Jéssica Moraes da Luz, falou muito bem também, e o Murilo Marcolino e a Tafati Zabotti, que são o segunda corte, né?

primeira e segunda corte, portanto, escolhidos ontem à noite no, no Centro Social, no Centro de Eventos Galeno Zomer, e agora é trabalho, né? É divulgar a cidade, é falar sobre a programação da semana do município, na segunda-feira, no Espaço Aberto, a gente vai trazer aqui para você todos os detalhes da programação da programação do aniversário de 113 anos de Orleans, tá bom? Combinado assim? Já faltam 10 minutos para as 11, daqui a pouco, às 11 da manhã, tem Nossas Raízes, Nossa Cultura, com professora Andréia da Vida Vizinho, e logo depois, a Ivonete Ramos com o seu programa A Mão de Deus Está Aqui. É. Um abraço agora vai para o seu Valdir Coan, Cipriano. Um abraço, Valdir Cipriano, nosso ouvinte, a esposa dele, Dona Albertina, está desejando a ele tudo de bom, né? E que pediu uma música do César e Paulinho, a gente vai trazer, claro. E uma homenagem especial ao seu esposo, né? O Valdir Cipriano. Tá de nível hoje, completando mais um ano de vida. Saúde, paz, felicidade, tudo de bom, seu Valdir. Vai essa também pro João, do meu irmão lá do Paraná, que devem estar ouvindo lá em Arapoti, no Paraná, e a todos os demais aniversariantes de hoje. Hoje, 25 de julho, que é dia do colono também, dia do agricultor, né? Parabéns, Valdir, um abraço. Parabéns, João, um abraço. Tudo de bom para vocês e a todos os aniversariantes de hoje.

Muito bem, 10 horas e 54 minutos, finalzinho de programa, deixando, é claro, o bastão aqui para esse trio maravilhoso que está chegando aí o Davi, o Davizinho e a professora Andréia com Nossas Raízes, Nossa Cultura, na sequência, e logo depois a Ivonete Ramos com A Mão de Deus Está Aqui. Amanhã tem o Pipoca, às 9 da manhã, com o Peão Cultura, com a Caravana do Bicho do Milho, e a gente volta na segunda-feira, às 7 da manhã. A gente se encontra, se Deus quiser, ele quer, né? Bom fim de semana para você, Deus te acompanhe e até segunda-feira.

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Bom dia, com muita alegria e muita satisfação que estamos mais uma vez até aqui, trazendo e levando para vocês tudo o que temos de melhor na nossa cultura de Orleans.

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Mais uma vez trazendo aqui músicas especiais, histórias de Orleans aqui para nossa Rádio Cultura.

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1: E vamos lá então com sucessos orleanenses, David?
0: Sim.
1: A primeira música, David, é Só Eu e Você. Quem é que canta?
0: Andresa Alves.
1: Tá. Em seguida, Flor de Maio.
0: Arlindo Cavagnoli.
1: E, fechando esse bloco, é Vida de Caminhoneiro.
0: Jair Região da Viola.
1: Tá, mandar aproveitar esse momento, vai mandar um abraço aí pro Ayrton, ali da Coloninha, que tá sempre ligadinho conosco, tá? Mandar pro Toninho Vassem, que é o meu irmão, que Deus sempre dê bastante força para ele. E também eu queria mandar um abraço também para o Jair, aí do Morro da Santinha, que está sempre ligado conosco também todos os sábados. Então, Jair, um grande abraço para ti e para toda a família. Então agora vamos com o sucesso orleanense.

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0: É isso aí, David. Eu sabia que é o único programa, cara, 100% orleanense, sabia?
1: Sim.
0: Hã? Sim. E, além disso, David, também é o único programa apresentado em família e o primeiro locutor mirim de Orleans ou talvez da região, né? E tu, como é que tu te sente como locutor mirim?
1: Feliz.
0: Feliz? É legal, cara. Tu tá desenvolvendo muito bem, sabia, David? Hã?
1: Não.
0: É, tu tá. O pessoal fala que dá o parabéns pra ti, né? Então é isso aí, cara. É, vamos com mais três sucessos ao Lenete, tá, David? Agora, tem uma música que o papai achou. Essa música já foi gravada há muito tempo pelo Delair José. Aliás, a música é Amargurado. Quem é que canta, David?
1: Delair José.
0: Delair José, tá. Em seguida, a essa música, quem é que canta? A Jalisco. Hã? Tá aqui, ó. Quem é que canta?
1: Tony Cascais.
0: E terminando, David, esse bloco, tá? Eu sou o que sou. Quem
1: Léo.
0: Canta? Léo. Então tá, mandar um abraço aí, aproveitando esse momento, tá? Pro pessoal que mora nos outros países, que estão sempre ligadinho conosco, estão sempre querendo escutar a cultura de Orleans, matar um pouquinho da saudade, que é o pessoal que mora na Alemanha, na Itália, nos Estados...
1: São Paulo?
0: O pai está falando outros países, nos Estados Unidos, e agora o próprio Estado, tá? O Estado vem em São Paulo, São Paulo, quem é que está lá?
1: A Mana,
0: e tem mais amigos do papai que está lá, tá? No Paraná também tem bastante amigos, do papai tem, no tempo que o papai trabalhava na Eletrosul, em Florianópolis, Porto Alegre, Jaraguá do Sul tem ali também, o pai também tem, tem vários lugares, tá, querido? Então vamos com esses três sucessos, então, Orleanense?
1: Sim.
0: Então vamos lá.

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0: Então tá, é isso aí, cara. Tá. É o seguinte, David. Nós vamos trazer crianças cantando, querido. Tá? Era muito legal, muito legal. Muitos pais, muitas mães e muitos cantores que hoje já são casados vão dar uma viagem no tempo dos pequenos colibris, tá? É o mundo sem fronteira.
1: Pequenos colibris.
0: David, meu grande amor é o próximo. Quem é que canta?
1: Edson de Bona.
0: E fechando esse bloco, David, eu sem você.
1: Geração catarinense.
0: Então, é legal. Então, mais esses três sucessos, orleanense.

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0: Como diz o ditado, tudo que é bom passa rápido. Então aqui eu quero deixar um abraço pro pessoal do Bela Vista, pro Toninho que me deu o livro, e pra Eliane e pro Toninho lá do Bela Vista, pros rádios ouvintes, que fiquem com Deus e até sábado que vem.
1: É isso aí, filhote. Então até sábado que vem, que Deus dê bastante paz, bastante saúde para todas as famílias de Ourinhos, do Brasil e do mundo, né? E que o amor sempre prevaleça para o bem de todos. Então até sábado que vem, e que os pais abracem seus filhos.
0: E os filhos abracem seus pais.
2: Qual é a última música para fechar o programa?
1: A última música é Cantinho do Céu. É, Davi?
0: É.
1: Vou ver se a gente vai ter um cantinho no céu um dia, cara. Hã? Então tá bom.
2: Programa Nossas Raízes, Nossa Cultura, chegando ao fim. Obrigada a você, ouvinte cultura, por estar sempre conosco. Deixar um abraço pro Faísca, família, pra Zilda, também Cruz de Biasi, toda a sua família, pro Rubens, sua esposa. E claro, a você, ouvinte cultura, muitíssimo obrigada. Fiquem com Deus e até sábado que vem.

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1: 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Deus abençoe a todos e multiplique mil vezes mais.
2: Olá, boa tarde, povo amado e querido. A mão de Deus está aqui entrando no teu lar, o doutor especialista. Abra a tua porta, abra a janela do teu coração para receber nesse momento, doutor especialista. Uma boa tarde a todos. Vamos curtir, compartilhar, que tem brinde. O Elton, né, o esposo da Luísa Salvador, vai dar um kit de churrasco, né? É carne, eu acho, de porco, carne de boi, salame, farofa e um refri, né? Pro Dia dos Pais. Então, vamos compartilhando, né? E Dia dos Pais a gente vai estar sorteando esse brinde, amém? Glória a Deus. Vamos lá? Para todos vocês, doutor. Doutor especialista. Oh, glória a Deus, aleluia. Conheço um homem que nunca fez medicina, mas ele é especialista em curar. Quando ele cura, todo mundo admira. O seu trabalho é mesmo.

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Uhul! Glória a Deus! Bendito! Bendito é o nome santo do Senhor Jesus, Pai amado e querido. Em nome do teu filho amado Jesus, entramos mais uma vez na tua presença para te adorar, Senhor, para glorificar o teu santo nome, para dizer bem-vindo, Espírito Santo, nessa tarde abençoada de sábado, Pai. Derrama sobre teu povo a tua luz, o teu renovo, a tua glória, Deus. Visita os lares, Pai amado e querido, onde há aflição, onde há depressão, onde há tristeza, onde há enfermidade, em nome de Jesus, que o doutor especialista entrou nesse lar, nesse exato momento, e deu a vitória para o teu povo, Pai. Desde já te agradecemos em nome de Jesus, amém. Glória a Deus. Bendito é o nome santo do Senhor dos Exércitos. Glória a Deus. Moacir Luiz. Peço ir no jantar com Jesus para todos os meus amigos da Orleplast. Muito obrigado, Moacir Luiz. Pode ser, pode ser, amigo. Deus abençoe. Amém. Glória a Deus. Glória a Deus. Glória a Deus. Eita. Glória a Deus. Tami Medeiros, boa tarde, filha linda, maravilhosa. Glória a Deus. Oh, glória!

Adriana Fritzen, Tarcísio Rosa, Isolete Baggio, Remi Ternelias, Valmir Ribeiro e Isolete Baggio. Oh, glória pra vocês! Canta com nós!

0: Aleluia, a mão de Deus está aqui. Jair Mazon, dá uma boa tarde aí pro teu povo aí, glória a Deus.
1: Boa tarde, amigo ouvinte da rádio
0: Cultura 87.5, né?
1: 87.5, né?
0: Glória a Deus.
1: É, que Deus possa abençoar grandemente nessa tarde com as bênçãos do Senhor.
0: Glória, né? A Deus.
1: Que possa entrar nos seus lares, nos corações dos queridos ouvintes, né? Que Deus possa agir e ter liberdade, né? No nosso meio.
0: Glória a Deus.
1: É o nosso voto sincero no nosso coração, que Deus venha realmente fazer maravilha e milagre no nosso meio. Amém?
0: Amém.
1: Deus abençoe essa tarde maravilhosa a cada um. Amém?
0: E quem entrou ali, fala aí quem é que
1: tá entrando ali.
0: Pode pegar na mão, fazer papel e fala aqui bem.
1: Valéria Valmir Ribeiros.
0: Lá de cima.
1: Aí sim, Adriana Fritzen. Boa tarde, amigos. Você, seus companheiros, toda de bom na vida.

0: vida, tudo de bom na vida.
1: Glória a Deus,
0: Jesus, é você também. É, Tarciso Rosa, boa tarde, Ivonete, uma ótima tarde para todos. Ouvinte que estão ouvindo a Rádio Cultura FM, estou compartilhando uma ótima tarde. É, estão ouvindo a Rádio Cultura FM todos para vocês. Amém.
1: Obrigado, irmão. Dá um abraço na tua esposa Salete, né? Teu cunhado e todos que estão ligadinhos aí no bairro São Jerônimo.
0: Isolete Baggio. Oi, boa tarde, Ivonete. Já compartilhamos.
1: Ah, obrigada, amada.
0: Remery Ternelli. Olá. Remy Ternelli. Olá, boa tarde a todos. Amém. Deus abençoe.
1: Glória a Deus.
0: É, Valmir Ribeiro, boa tarde, Ivonete. Glória a Deus.
1: Zeli, Bage e Valmir, um abraço para vocês.
0: Que Deus abençoe. É, Isolete Bage novamente assistindo. É, Remy também compartilhou. Já Valéria Dandolini está assistindo. Amém. Um abraço para você, Valéria. É, Valmir Ribeiro novamente. Zeli Bage, quero bem. Amém.
1: Glória a Deus.
0: É, novamente, doutor Simone Crosetta. Simone Crosetta, quem é ela, né? Boa tarde, uma bênção do doutor especialista para minha família, Rio Belo.
1: Glória.
0: Amém. Deus abençoe, Simone.
1: Glória a Deus.
0: E logo vai assino, né? É a especialidade da casa. Doutor especialista.
1: É lindo.
0: Cláudia Barbosa, boa tarde, a paz do Senhor, Bonete, amém. Deus abençoe, dê um abraço nessa Cláudia Barbosa, né?
1: Glória a Deus.
0: Ivonete Terezinha Rodrigues, boa tarde. Boa tarde. Que Deus abençoe.
1: Amém.
0: Novamente,
1: glória,
0: Ivonete, aí, tá?
1: Ivonete Terezinha Rodrigues. E aqui no TikTok, Anderson Tasque. É, Forrozeira Perigosa, abençoada de Deus, troquemos esse nominho, Forrozeira. Rosana, a Neia Nogueira Almeida, Mecânica Agostinho, alô Mecânica Agostinho, Ari Reis Chagas, Deja, olá Deja, paz do Senhor, Obreira Creuza Gomes, Abobacar, Brian, Marcos Simões, Ana Clara Araújo, Sofia, Aloim Wastman, glória a Deus, Guerreiro Poderoso, Deb Maravilhoso, Izzy da Silva, Marli Souza Mendes, Luempreende, Jorge Dias da Silva, olá Jorge, a paz do Senhor, glória a Deus. Que Deus abençoe grandemente a todos do TikTok, né? Benfica 2019, Varlene Varmeling, PDzin. Glória a Deus. A todos vocês, próximo louvor, Sérgio Martei também chegando aqui agora, né? Dando um boa tarde. É, boa tarde, Sérgio Matei. Boa tarde, Josi Pereira. Boa tarde, amém. Glória a Deus. Para todos vocês, o próximo louvor. Oh, glória! Oh, aleluia!

0: Senhor dos Exércitos. Quem chegou aí mais um?
1: Aleluia.
0: Pode trazer para perto aqui para te falar perto do microfone. Josi, senão não sai.
1: Pereira.
0: Aqui.
1: Josi Pereira, a paz do Senhor.
0: Josi.
1: É Josi, né?
0: Glória
1: Amém.
0: A Deus.
1: Deus abençoe. Um abraço para Josi Pereira, né? E Marlene Monteiro, boa tarde, Marlene. Que Deus abençoe. Glória a Deus. É, novamente, aqui é Josi Pereira. Assistindo aqui de Criciúma, Santa Catarina.
0: Alô, né? Josi, o pessoal lindo aí de Criciúma, um forte abraço para vocês em nome de Jesus. Deus. Glória a Deus.
1: É, Valéria Dandolina, amanhã é dia de avós.
0: Opa!
1: Parabéns para todos, a vovô.
0: Glória a Deus.
1: Deus abençoe grandemente mesmo, viu? Que a deusa. Deus está no negócio, né?
0: Glória a Deus.
1: Josi, novamente, Pereira, né? Isso aí já está novamente. Sidney Guizani, a paz do Senhor, irmão. Do Senhor com Jesus Cristo, né?
0: Irmãozinho Sidney, da Assembleia de Deus, um povo lindo aí, um abraço para todos ali. Da Assembleia, né? O Sidney, a Luísa Salvador, que tá sempre com a gente, né? A Luísa, o Elton, a Neninha, o Nazareno, né? A Terezinha, o seu Felício, lá da Coloninha, que estão sempre também ligadinhos com a gente, né? Glória a Deus. Um abraço para todos vocês, né? Glória a Deus.
1: Luana Diomaria Clemente, boa tarde, a paz do Senhor, a paz do Senhor.
0: Glória a Deus.
1: Luísa Salvador, boa tarde, a paz do Senhor, que Deus abençoe todos os que vão entrar nesse live e com um ótimo sábado. É, e um final de semana abençoado, amém, irmã.
0: Glória
1: que Deus
0: a
1: abençoe.
0: Deus.
1: Oh, obrigado pelo carinho e a compartilhar conosco, né?
0: Glória a Deus.
1: Carla Valéria.

0: Edia, boa tarde, bom dia, né? Que Deus abençoe, Carla.
1: Abraço, Carlinha.
0: Luísa Salvador, novamente, a paz do senhor, Ivonete, irmão Jair, Deus abençoe esse programa, amém, Deus seja louvado.
1: Irmã Luísa, um abraço para vocês. A Luísa Salvador, estão doando, né? O Elton, né? O esposo dela tá doando, né? Um kit churrasco para Dia dos Pais, meus amores, compartilhem. Alô, Ritinha.
2: Oi, Ivonete Ramos, a paz.
1: A paz do senhor, amada.
2: Isso vai pra minha filha que tá de aniversário amanhã.
1: Amém. Daniela. Parabéns pra você, minha amada. Antecipado, né? Queremos bolo.
2: Antecipado. Isso. quando der, a gente faz.
1: Amém. Amém. Dá um abraço nela por mim, tá bom?
2: Tá bom. Mandar um louvor aí pra ela.
1: Amém. O próximo louvor pra ela, então, tá?
2: E tô na live, hein?
1: Amém. Obrigada pelo carinho, tá? Deus abençoe.
2: E mãe pra Daniela.
1: Amém.
2: Qual é o nomezinho dela, hein?
1: Tá.
2: Tá bom?
1: Tá bom, meu amor. Beijo no coração.
2: Paz, Ivonete Ramos. Deus abençoe.
1: Amém. Povo lindo aí da Coab João de Barro, recebe o nosso abraço aqui do programa Mão de Deus está aqui, né? Glória a Deus. Bendito é o nome santo do Senhor Jesus. Rei da glória. Para todos vocês, Daniela, bora cantar com nós. Mulher das Galáxias, também chegando aqui no TikTok, né? Luísa Salvador, já curti, compartilhei. Carla, tô desanimada hoje, ora por mim. Amém, irmã. Levanta essa cabeça. Estamos vivos, não estamos? Então nada vem afligir a gente, né? Nesse dia abençoado de sol. Bernardino, Maria, Tonino Denorá, Mulher das Galáxias, Marquim, Viltromita. Vieira Marmoraria, olá Vieira Marmoraria, Maria, Mateuzinho, Rosa Souza, José Antônio, Inês Benedita, Marina Barros, Cláudia Cacauzi, Edna Pereira Velho, Laura, Miklos Johnny, Denise Guedes, Maria Augusta, Elza Melo, Varlene Varmeling, Anderson Taski e Heitor Antonello. Heitor Antonello, um abraço pra você. Pra Clarinha, né? Que Deus abençoe vocês. A Marli, né? Heitor Antonello. Oi, sou eu, a Ana. Aninha, um abraço pra você. Que Deus abençoe. Ana Clara, um beijo no teu coração, da mãinha, do painho, né? Que Deus abençoe vocês, meus amores. Eita, até que enfim, né, minha linda? Tu não nos achou, né? Henrique, um abraço aí também no vô Venício Antonello, né? Alô, Venício, um forte abraço aí pra você, meu amigo. Oferecer pra todos os vovós. Amém, estamos incluídos nessa, né? Meu Deus do céu, que Deus abençoe a todos os avós, né? Glória a Deus. Obrigado, Deus, por nós chegarmos até aqui, né? Pelos nossos netos, pelos nossos meus 11 netos, 3 bisnetos, né? 4 filhos. Ô, glória! Ô, glória! Glória a Deus!

Vitória. Dorigon Materiais de Construção. Pra vocês. Oh, Glória Valmor Calha. Adilson, hot dog do Adilson. Canta com nós. José Carlos Nova Orleans. Prefeito Fernando Crozeta. Oh, Glória. Romilda Veronese. Glória a Deus, bendito é o nome santo do Senhor. Que louvor lindo, né?

0: Glória a Deus. Heitor Antonello, meu Deus do céu, Ana Clara, meus amores lindos aí, bairro São Jerônimo. Eita, ligadinhos, compartilhando, curtindo, né? Eita, glória a Deus. Até que enfim, né, Clarinha? Conseguiu, né, meu amor? Um abraço pra você, minha linda. Maria Aparecida. Heitor Antonello e Ana Clara. Iracema de Vila. E Maurício. É, Heitor Antonello, já mandei 987 curtidas. Eita, glória. Já tá no mil ali, né, meu amor? Verônica Rodrigues. Karina Machado. Povo lindo do TikTok, um forte abraço. Se eu deixar algum nominho pra trás, vocês me perdoem, né? Nete. Glória a Deus. Marli. Darcy Rosa Júnior, um abraço para você. Heitor Antonello, Elaine Duarte, glória a Deus. Lucas, agora mil, verdade. Leonora Teixeira, e chegando também no Face, né? Romilda Veronese, e Romilda Veronese Alberton, boa tarde. Eu quero mandar um abraço para minha querida Celina, que trabalhou no hospital, né? Encontrei ela essa semana. E eu quero mandar um abraço para você, Celina, linda, maravilhosa. Glória a Deus. Alô? Alô?
1: Alô? Alô, Florentino.
0: Florentino Jung. Eita, meu querido irmão. Um abraço aí.
1: Mandar um abraço, seu Vicente Vila, dos 70 anos de casado.
0: Amém. Glória a Deus. Alô, alô. Dá um alô. Dá um alô pra eles.
1: Então tá, alô, seu Vicente. Tudo de bom, senhor.
0: Ô, Glória. Pra dona Ruth também, não?
1: Também, 96 aí.
0: 96 anos de casado, é, Florentino? É muito...
1: 60 anos de casado.
0: Ah?
1: 60 anos de casado.
0: 60 anos de casado, já pensou uma vida inteira, né? Eu digo assim, né, Florentino, é mais importante o aniversário de casamento do que de aniversário, né? Porque aniversário tu nasce simplesmente completa naquela data. Mas o casamento, né, permanecer, né, é capricho, né? Glória a Deus. É escolha, né, Florentino?
1: Isso.
0: Glória a Deus. Mais alguma coisa, irmãozinho?
1: Não, vamos no nome de sorteio.
0: Amém. Glória a Deus. Lá, amor. Bota lá pra mim. Florentino Jung. Alô, alô, seu Vicente de Vila e Dona Ruth. Feliz, feliz aniversário de casamento, meus amores. Seu Vicente de Vila teve dia 11 também de aniversário, né, seu Vicente? Um abraço pra você, meu querido amigo, né? E a Dona Ruth de Vila, né? Meus amores, amo vocês. Glória a Deus. Que Deus abençoe grandemente, abençoando vocês sempre, sempre, sempre, né? Glória a Deus. Receba o nosso abraço, Valdirene Machado Moraes, Sileuza Maduro, Lucas Assis e Oswaldo Rodrigues. Que Deus abençoe grandemente a todos em nome de Jesus, né? Glória a Deus. Aleluia. Bora lá ver no WhatsApp quem chegou aqui. Quando eu cheguei aqui, meu senhor já estava. Alô, dona Elza, seu Toninho Vopato, sempre ligadinho no programa Mão de Deus, está aqui. Um beijo no coração de vocês. Heitor Antonello, Clarinha, um beijo. Um beijo para vocês também, meus queridos. Efigênia. É, Ana Clara, eu já estou saindo. Obrigado, Aninha, por ter participado, né? Glória a Deus, um beijo no teu coração. Deus abençoe grandemente. Bicho do Milho, Vitalino Ribeiro, né? Glória a Deus, bora lá. Marlene Medeiros, boa tarde, a paz do Senhor Jesus.

0: É, povo amado, né? Glória a Deus.
1: Luísa Salvador.
0: Pedindo. Bora lá, então. Lê ali.
1: Glória a Deus. Ah, Luísa. Luísa Salvador. Peço-lhe, se for possível, um hino bem lindo para oferecer para todos, vovô.
0: Oh, glória.
1: Glória a Deus. Um abraço para Luísa. É, Romilda Veronês Alberton. Boa tarde. Amém.
0: Glória a Deus. Deus.
1: É, Luísa Salvador novamente.
0: Olá, amigo, chega.
1: Ofereceu.
0: Chega aqui.
1: Paz
0: do Senhor.
1: Oi, olá.
0: É, vem tocar com nós. Nossa.
1: Ofereceu
0: para
1: o meu neto lindo, lindo Alexandre, que vai estar de aniversário dia 28.
0: Glória a Deus. Paz do Senhor, irmão. Eita, glória. Ah, maravilha de Deus. Trouxe o violão.
2: Deus.
0: Glória a Deus.
1: Olá, tudo bem?
2: Tudo bem,
0: tudo. Amor, deixa
1: eu. Tô te conhecendo.
0: Ah, nossa.
2: Glória a Deus.
0: Traz umas cadeiras pra
1: Marlene
0: cá.
1: Marlene Medeiro, boa tarde, a paz do Senhor.
0: Glória a Deus.
1: Jesus, povo amado. Amém. Deus abençoe. Marlene.
0: Glória a Deus. Amor, deixa eu me sentar do ladinho. Tu pode sentar atrás aqui, meu amor. Uhum. Que daí ele vai tocar o violão.
1: Amém.
0: Ali. Bota uma cadeira de um lado, outra do outro aqui. Ah, meu Deus do céu, olha que abençoados de Deus. Ai, como é que é o nome certinho de vocês?
2: Meu Rodrigo.
0: Rodrigo Cades. E esposa? Viviane. Ai, que maravilha, gente de Deus. Gente, ao vivo aqui, gente, ó. Tá chegando aqui nossos irmãozinhos aqui. Glória a Deus. Amor, deixa ele aqui, deixa ele sentar aqui. Bota uma cadeirinha pra ti ali atrás. Que eu não consigo jogar eles lá pra lá. Glória a Deus. Aqui, irmãozinho, pode sentar aqui do lado de cá, pode ser?
2: Pra pegar mais o microfone.
0: Aham. Glória a Deus. Olha só, chegando um cantor abençoado aqui. Povo de Deus. Bota uma cadeirinha pra ti aqui atrás, aí, tá? Glória a Deus. Quando eu cheguei aqui, né? Enquanto eles se preparam ali, a gente vai cantar um louvorzão aqui, né? Bora lá. Oh, glória! Louvado seja o nome santo do Senhor dos Exércitos.

0: Glória a Deus, gente! Que eu tô de aniversário, gente, mês de setembro. E hoje eu recebi um presente dos céus, meu amigo Rodrigo. Paz do Senhor, irmão. Dá um abraço aqui
1: Senhor,
0: no teu povo.
1: Bonete.
0: Chega aqui perto, senão...
1: Com a paz do Senhor, né? É um prazer estar aqui com vocês, né?
0: Glória a Deus.
1: E poder estar contribuindo com a obra, né, e fazendo e cumprindo o nosso chamado em Cristo Jesus.
0: Glória,
1: Deus te abençoe,
0: Deus.
1: Feliz aniversário, né, que Deus.
0: Somente setembro. Aniversário antecipado.
1: Mas vamos abençoar então, que
0: Amém,
1: Deus ele te abençoe Jesus. Em tudo.
0: Ele tá me dando presente antecipado, irmão. Vocês
1: Amém.
0: Aqui, nossa, pedi tanto, né?
1: Glória,
0: glória a Deus. Viviane, chega aqui com a gente. Glória a Deus. Vem cá, amada. Nossa, o povo tá recheado de bênção, né? Glória a Deus. Aleluia. Deixa eu ver como é que vai pegar aqui direitinho. Nós tudo aqui. Opa, eu acho mais pouquinho.
2: Chego pertinho aqui.
0: Aê, Ale, agora deu. Glória a Deus. Pessoal, vocês têm a cidade de ver bem o áudio aqui, né? Que às vezes a gente fala meio de longe. Viviane, manda um abraço aí pro povo,
2: a
0: família.
2: Paz do Senhor Jesus,
0: Glória
2: povo de Deus.
0: Deus
2: abençoado.
0: Glória a Deus. Bora lá agora, nós temos cantor ao vivo, né? Vamos deixar para eles, né? Glória a Deus. É, chegando aqui, Luísa Salvador, amém. Mas aqui, vamos ver aqui. Marlene Medeiros, estou na live aqui de Francisco Beltrão, Paraná. Amada querida, glória a Deus. Renilda Veronese, boa tarde, amém. Luísa Salvador, o hino também é para oferecer para o

0: parabéns, feliz aniversário pra você, né? Luísa Salvador. É neto, né? Glória a Deus. Luísa Salvador. Onde é que estamos ali? Perdemos lá em cima. É Marlene Medeiros, boa tarde, a paz do Senhor Jesus, povo amado. Estou na live aqui em Francisco Beltrão, Paraná. Alô, alô, Paraná. Um abraço, povo lindo aí do Paraná, né? De Francisco Beltrão. Efigênia Bonetti, um abraço, amada querida, pro Pedro, pro Jean, pro Joel, né? Glória a Deus. Efigênia Bonetti, boa tarde, a paz do Senhor, já compartilhei, amém. Valdecir Ramos, meu irmão querido, glória a Deus, é o homem mais lindo aí da Palmeira, né? Não tem pra ninguém, né, mano? Glória a Deus. Valdecir Ramos, boa tarde, mano, a paz do Senhor a todos. Alô, Andréia, minha cunhada, minha irmã em Cristo Jesus, né? O Joseph, o Pedrinho, né? O Adriel, um abraço pra vocês. Luísa Salvador, amém. Hino lindo. Adriele Acorde Ramos, boa tarde, Andréia. Um abraço, Andréia. Valdeci Ramos, manda louvor pela manhã. Te buscarei. Sai, irmão.
1: Então, eu não sei se eu conheço essa
0: canção. Não lembra bem? Depois nós coloquemos então no. Daí a gente coloca no playback do Acompanha. Valdecir Ramos, para todos que estão assistindo, também já compartilhei. Obrigado, irmão querido. Beijo no coração. Luísa Salvador, o áudio está ótimo. Outa glória! E olha só que lindo que está esse programa, meu Deus do céu! Que gente linda! Outa glória! Pai amado e querido, eu quero te louvar e te agradecer a Deus, Pai, por este presente que o Senhor nos deu, Pai. Obrigado, Deus. Glória a Deus, agora é com vocês, né? Glória a Deus. Irmão, eu até vou sair daqui para te sentar bem aqui, para ficar bem à vontade para te tocar. Vem cá. Vem cá, senta aqui. Não, pode ficar aqui, irmãzinha, do lado dele aqui. Não, eu vou ficar aqui do ladinho aqui, ó. Vem cá. Não, mas... Sim. Mas encanta, né?
1: Posso dar esse grupo aqui?
0: Pode, pode.
1: Deixa eu ver se tem.
0: Pela manhã te buscarei. Vai? Vai? Ah, glória a Deus. Glória a Deus. Bora lá, então?
1: Lá, consegui dar um sinal e estão vindo bem.
0: Eita, glória!
1: Eu quero aqui agradecer a oportunidade, né? E também agradecer a Deus, porque amém. Deus, ele tem abençoado muito a nossa vida em todos os sentidos.
0: Glória a Deus.
1: E eu quero compartilhar com vocês uma canção, né? Que eu gravei recentemente, são duas canções, né? Eu Sei Foi Amor.
0: É tua.
1: E também Perto Estás.
0: Glória a Deus.
1: E tem outras canções que eu preparei também para estar ministrando aqui com vocês.
0: Glória a Deus.
1: Né, no decorrer, né, do programa, a gente vai deixando Deus fluir. Glória no Espírito e falar com cada um de vocês.
0: Obrigada, Deus. Eu quero oferecer esse louvor. Eu quero oferecer esse louvor pro Materiais de Construção, né? O Dorigon Materiais de Construção, pro Adilson, né? Pro Hot Dog do Adilson, pra Oral Sim, pro Fernando Crozeta, pro José Carlos dos Santos, Nova Orleans, né? Pro Anestor Venâncio e pra Rosilene e pra todos aí ouvintes, cultura. Bora lá louvar o Senhor, então é contigo. Valmir Ribeiro, Zeli, Maurília Amazon. Glória.

0: José Carlos dos Santos, nosso patrocinador querido, fica no telefone, liga de novo para nós, amigo querido. Glória a Deus. Ali quem chegou aqui. Bora lá, deixa eu ver aqui, Luísa Salvador, o áudio tá ótimo. Valmir Ribeiro e Ivonete, que Deus o abençoe. Zeli Baggio tem. Estarei de aniversário também. Parabéns para nós. Parabéns para vocês. Zeli Baggio também estarei de aniversário também. Parabéns para nós. Amém. Amigo, define aí se é a Zeli ou o Valmir que está de aniversário. Maurília Mazon, boa tarde. Maria Janete Vargas, que boa tarde, a paz do Senhor. E Valéria Dandolini, já compartilhei. Amém. Quando chega assim na live, eu não sei o que fazer ali. Você sabe?
1: Dá uma olhada ali.
0: Vai ali. Glória a Deus. Irmão, vai de novo aí outro louvor pra vocês. Pros aniversariantes, né? Agora qual louvor?
1: Perto estás.
0: Perto estás? Conseguiu? Ah. Outra?

0: louvor mais lindo, irmão. A autoria
1: glória a
0: tua,
1: Deus.
0: Né? Deus, glória a Deus. Deus te inspirando, né, irmão? Pode mandar um abraço para a igreja de vocês, para o povo de vocês aí, para a família. Pode ficar à vontade, irmão, aí para mandar mensagem que vocês quiserem aí, ó.
1: Amém. Mandar um abraço pro pastor Telmo da Abapai Church.
0: Glória a Deus.
1: Nós somos membros lá.
0: Glória
1: da
0: a Deus.
1: Igreja da Abapai, né? Que tem feito um trabalho muito excelente, né?
0: Glória
1: servindo
0: a Deus.
1: As comunidades, servindo com auxílio, né? As pessoas que mais precisam, com o mercado solidário, né? Com várias facetas, né? Do ministério, né? Trazendo e amenizando, né? Suprindo a necessidade do próximo que mais precisa e amenizando as dores, né? Também mandar um abraço também pro pessoal da Capelania Prisional, né, onde que a gente trabalha, faz um trabalho de evangelismo, né, nos presídios e trazendo e levando a palavra de Cristo, né?
0: Glória a Deus, irmão.
1: Nos presídios de Imbituba, Tubarão, Araranguá, Criciúma.
0: Glória a Deus, que serviço mais lindo.
1: É um trabalho ali com o pastor Júnior, ele é o líder, né, responsável.

0: responsável ali pelo trabalho. E eu quero dizer para você, né, nessa tarde, né, talvez você esteja meio desanimado, ou talvez achando que a tua vida não tem jeito, né, que tudo acabou, e às vezes pensando até fazer algo que não é agradável a Deus, né?
1: Glória a Deus.
0: E eu quero te dizer nessa tarde que a minha vida é uma experiência completa com Deus e de transformação.
1: Glória a Deus.
0: É uma vida do toque dele e transformação dele, né? Eu encontrei sentido para minha vida através da palavra, das escrituras, da experiência com Cristo, né, vivenciando o amor dele a cada dia, e do chamado também que tem colocado no meu coração através das canções que ele tem colocado e ministrado no meu coração também. E eu quero declarar sobre tua vida que as bênçãos do Senhor te alcance, que o favor do Senhor te alcance, que através do favor dele venha alcançar com a salvação para a tua vida, para a tua casa, para a tua família, né, para os teus filhos, né, que o Senhor venha abençoar poderosamente o teu lar.
1: Glória a Deus, amém. Glória a Deus, louvado e exaltado seja o nome santo do Senhor Jesus.
0: Glória a Deus.
1: Aqui também, deixa eu ver aqui. A Daniela Velho, a esposa do pastor, Gustavo, está fazendo um convite aqui, né? A De Monte Sinai, com pregador hoje, né? Pregador presbítero Maciel, né? Culto da família. Hoje, sábado, dia 25, né? Às 19 horas, bairro São Jerônimo, rua Bartieri Scremin, ao lado do posto de saúde. Então, vocês estão aqui todos convidados para chegar lá, né? A gente recebeu o convite, Jair Mazon. Daniela está convidando aqui a gente para chegar até hoje lá. A gente vai chegar sim, se Deus quiser, Daniela, a gente vai dar um pulinho aí, tá bom? Obrigado pelo convite. E todos hoje, então, às 7 horas, às 19 horas, né? No bairro São Jerônimo, rua Bartieri Scremin, ao lado do posto de saúde, né? É um culto abençoado da família com o pregador Maciel, né? Que Deus abençoe grandemente. Obrigado, Dani, pelo convite. Um abraço aí, pastor Gustavo. Que Deus abençoe grandemente vocês. Em nome de Jesus. Chegando aqui, Valéria Dandolini, já compartilhei. Maria Janete Vargas, que boa tarde, a paz do Senhor. A paz do Senhor, Maria Janete Vargas. Valéria Dandolini, Efigênia Bonetti, não tem como esquecer este programa nos sábados. Tá lindo demais. Eita, glória!
2: Glória a Deus.
1: Tem anjos voando neste lugar, né? Tem anjo voando. Vai?
0: Lindo povo acima do altar.
1: Se apareceu. Deixa ele pegar isso aí, Efigênia. Maurília Mazon, já compartilhei. Se aparece. Vai,
0: Sandra. Eu não conheço a letra.
1: Ah, não?

0: glória a Deus.
1: Glória a Deus. Irmão, bora lá. Sem perca de tempo, bora lá louvar a Deus, né? Ao Senhor Jesus. Vamos lá, fique à vontade, deixa Deus te usar poderosamente.
0: Eu quero aproveitar aqui, né, convidar o pessoal que não conhece, né?
1: Só quando for falar, dá uma chegadinha.
0: Eu quero
1: mais para perto assim. Então.
0: Eu quero aproveitar aqui o pessoal que não me conhece, né? A música foi lançada no Spotify, né, no YouTube Music, tem várias plataformas.

0: plataformas que você pode estar acessando, né? São duas músicas que a gente gravou, mas já tem um projeto e já em andamento de gravar outras músicas também.
1: Glória a Deus!
0: Aqui eu vou estar cantando uma música também, que logo vai ser lançada também, e eu vou estar aqui mostrando para vocês.
1: Glória a Deus! Bora lá! Glória a Deus!

0: Glória a Deus.
1: Bendito é o nome santo do Senhor dos Exércitos.
0: Essa é a próxima canção que eu vou estar lançando, né?
1: Glória
0: mais,
1: a Deus.
0: Mais adiante, mas Deus tem trabalhado aí.
1: Glória a Deus.
0: Pode falar.
1: Chegando aqui também, Andréia Cordi Ramos, compartilhei. Maurília Amazon também compartilhando, né? Natalino Menegasso, oi, boa tarde, amigos. Tá aqui Natalino Menegasso e Isolete Baggio, um casal abençoado, né? Sempre ligadinhos no programa, a mão de Deus está aqui. Também quero mandar um abraço pra você aí que tá ligadinha no rádio. Zuleidinha Menegasso e Vardo, né? A Maria Enkmaier, o João... Ai, João Jovencio, né? Um abraço para todos vocês em nome de Jesus e para todos os aniversariantes. Mais um louvor aí, irmão.
0: Amém. Deus abençoe.
1: Glória a Deus.
0: É uma canção que é Voz da Verdade.
1: Opa, né? Glória.
0: E é uma canção que ela é muito forte, né? Que ela fala aquilo que parecia impossível.
1: Oh,
0: né?
1: Glória.

Não tenho palavras, Jesus, para mensurar a alegria que está no nosso coração, Senhor. Obrigado por esse presente lindo que o Senhor nos enviou nessa tarde, Pai. Jesus, Jesus, Jesus, Jesus, Jesus, que através desse louvor, Pai, que haja cura.

aqui. Glória a Deus. Bora lá? Zalice Esconeto, Maria Janete Vargas, que oh, glória, aleluia, gratidão, Senhor Jesus. Natalino Menegasso. Oh, glória.

0: Glória a Deus.
1: Glória a Deus, pessoal. Tô aqui impactada com o poder de Deus aqui dentro nesse ambiente. Espero que vocês estejam sentindo aí do outro lado mesmo que a gente está sentindo aqui. Essa presença grandiosa do Espírito Santo. Eu desejo do fundo do meu coração que aí do outro lado da telinha vocês estejam sentindo o mesmo que a gente está sentindo aqui, né, irmão Rodrigo?
0: Amém,
1: irmã Viviane, né, Jair Mazon? Glória a

chegando aqui que a gente nem viu, irmão. Glória a Deus. Zalice Esconeto. Aleluia. Natalino Menegas, boa tarde, amigos. Maria Janete Vargas, que glória a Deus, aleluia, gratidão, Senhor Jesus. Pessoal, você não tem noção o quanto Jesus fica feliz quando vocês vão dando glória aí, enquanto a gente está louvando aqui, vocês vão dando glória a Deus, aleluia. Eu digo sempre, irmão Rodrigo, irmã Viviane, aí, que glória a Deus, aleluia, não é pro povo evangélico, é pro povo de Deus, é pro povo que quer morar no céu, é pros filhos do Papai do Céu, e todos somos irmãos em Cristo Jesus, não importa a placa de igreja. O importante é que em nome de Jesus, todos nós somos irmãos, né? Glória a Deus. Maria Janete Vargas, que glória a Deus, aleluia, gratidão, Senhor Jesus. Zalice Esconeto, boa tarde a todos, amém. Valdecir Ramos, se der tempo, também o louvor, te amo, Deus. Vai, irmão. Te amo, Deus, tua graça me... Sabe isso ali? Sabe? Então, Valdecir.

0: É, Valdecir Ramos, se der tempo, também o louvor Te Amo Deus, que irmão Rodrigo fez agora, lindo demais, né? Ele quer oferecer, né? Ele ofereceu pro povo, principalmente pro pessoal da garagem da prefeitura e para todos os ouvintes da Rádio Cultura. Obrigado, mano. Enide Furlan Crozeta, um abraço para você, minha linda. Zalice Esconeto, tá lindo demais esse programa. Que a mão de Deus toque nos doentes. Pode ter certeza que o doutor especialista, assim como ele me curou, ele vai também curar as pessoas enfermas que vocês estão colocando aí no pensamento, no coração. Glória a Deus, Alice Esconeto, Lília Alvarenga, irmão do Rodrigo, um instrumento de Deus nessa terra. Oi, irmão.
1: Amiga Lília.
0: Glória.
1: A Lília é uma bênção.
0: Glória a Deus.
1: Irmão Gustavo, são... do Rio de Janeiro.
0: Glória.
1: Tem vivido ali com a gente. São irmãos nossos, assim, bem chegados.
0: Glória a Deus.
1: E a Lilian faz um trabalho muito importante na igreja, assim. Deus tem usado ela no ministério da fertilidade.
0: Glória a Deus.
1: Onde as mulheres têm dificuldade para engravidar. E Deus tem usado ela poderosamente.
0: Glória,
1: né? Ela
0: a Deus.
1: É nutricionista formada. E Deus tem usado em conjunto com a nutrição, espiritualmente ligados e trazendo a fertilidade para as mulheres que têm dificuldade
0: Deus seja louvado.
1: De estar engravidando. O irmão Gustavo, né, líder de GC ali no Rio Maina, pastorzão Gustavo.
0: Glória a Deus.
1: Aí, mandar um abraço aí para eles.
0: Amém. Então é isso aí, Lília Alvarenga, que Deus continue poderosamente te usando, amada querida. Glória a Deus, quantos sonhos realizados, né, através de uma figueirinha seca, né, que não estava produzindo, porque ser mãe é isso, né? Glória a Deus, é produzir frutos, né? Nossos filhos são frutos, né, para Deus, né? Que Deus abençoe você poderosamente, Lília Alvarenga, realizando o sonho, né, das mulheres que já estavam sem esperança, né? Margarida Vargas, que boa tarde, Vonete, a todos vocês aí. Jorge Silva tá aqui com a gente também, Jair Mazon. Marileia Freitas, boa tarde, queridos amigos. Ó, aqueles que vocês conhecem, vocês dizem que é de vocês? Marileia...
1: Mari.
0: Ah, então legal. É isso aí, né?
1: Mari também, um abraço, Deus abençoe.
0: Glória a Deus.
1: A todos aí.
0: Jefferson Tereza Santos.
1: É o Jeff. Deus abençoe o Jeff aí, irmão querido. O Jeff e a Sammy, né?
0: Glória a Deus.
1: Jefferson.
0: Jefferson Tereza Santo, meu amigo Rodrigo e Vivi são ungidos. Amém, amado. Você não tem noção o que a gente está sentindo aqui. Glória a Deus. É Jefferson Tereza Santos, meu amigo Rodrigo e Vivi são ungidos. Luísa Salvador, eita glória, que bênção de Deus. Andréia Corde Ramos consegue tocar, tá chorando por quê, irmão? Glória a Deus. Andréia Corde Ramos consegue tocar e tá chorando por quê? Jefferson Tereza Santos, Sami, aqui tamo junto. Glória a Deus. Tá chorando por quê? Então vai o que tu vai aí. Tenha, deixa pra outra. Glória a Deus.
1: Eu quero convidar você que está nos ouvindo a fechar os teus olhos.
0: Amém.
1: Agora diante de Deus e da presença dele.
0: Depois desse momento, né, irmão, vamos pôr uma palavra, uma mensagem de Deus no teu coração, né?
1: Amém.
0: Vamos se preparar aí, pode usar aí.
1: Amém, né? Glória a Deus.
0: Glória a Deus.
1: Eu quero estar orando nesse momento pela
0: glória
1: tua
0: a Deus.
1: Vida.
0: Amém, Jesus.
1: E te convido a entrar em oração.
0: Glória a Deus.
1: Seja de você cristão ou não, mas eu quero dizer, né, nessa tarde que Jesus é o caminho, a verdade e a vida.
0: Amém.
1: Não há outro caminho se não for o caminho através dele. E nessa tarde eu quero te convidar e estar orando com a gente. Eu vou estar ministrando um louvor que fala: eu quero nascer do teu espírito.
0: Oh, glória.
1: Então, assim, nesse momento, ore, interceda aqui com a gente, né, pela gente, pelo município de Orleans. A gente está fazendo um

0: cumprimento do chamado evangelístico na nossa vida e anunciando o evangelho de Jesus Cristo aqui na cidade de Orleans, né? Uma cidade onde que eu me criei, eu cresci, né? Conheço muitas pessoas, mas Deus tem me chamado para as nações. E ore ao Senhor nesse momento e pergunte para Ele: Senhor, o que Tu queres que eu faça? Senhor, o que Tu queres que eu cumpra no Teu chamado? E você que não conhece Jesus, eu te convido a estar aceitando Jesus nesse momento, nessa tarde. Jesus te chama. Jesus, Ele te chama para estar junto com Ele. E nesse momento você pode chegar a Ele assim: ó, Senhor, eu Te aceito como o meu único e suficiente Salvador da minha vida. Declare nesse momento, você que não tem Jesus como o único Salvador. Amém.
1: Glória a Deus.

0: do teu amor por nós, Pai. E o que nós temos feito para ti, Senhor. Ah, Deus. Deus de poderes de glória, alcança almas nessa tarde, Deus. Em nome de Jesus. Amém. Glória a Deus. É contigo, irmão.
1: Aleluia.

0: Aleluia.
1: Ó Deus, Pai, nós oramos, Senhor.
0: Sim, meu rei.
1: Ó Jesus.
0: Ó Deus.
1: Tu és o único que pode, Senhor, trazer
0: Sim, meu
1: vida.
0: Deus.
1: Tu és o único, Senhor, que pode derramar o teu espírito. Ó Deus, nós clamamos a

0: isso, ó Deus. Ó Senhor, das suas necessidades, Senhor. Ó Deus, seja no que for, Deus. Sim, a tua presença seja manifesta, Pai, nos corações. Em nome de Jesus. Amém.
1: Amém. Graças a Deus.
0: Aleluia.
1: Se você sentiu a presença de Deus, né, irmão? Se quer aceitar Jesus como único salvador da tua vida, fala pra Ele.
0: Fala com Jesus.
1: Fala pra Ele, eu te aceito. Eu te aceito, eu te aceito, eu te aceito. Como único salvador da minha vida. Fala pra Jesus. Fala pra Jesus. O quanto Ele é importante na tua vida. Fala para Jesus, se não fosse a mão de Deus, onde nós estaria, né, irmãos? Não estaria aqui, né? Glória a Deus. Glória ao nosso Rei. Pessoal, agora tá na hora do alimento, né? Pode, deixa, bota aqui, irmãozinho. Glória a Deus. Aleluia. Glória a Deus. Deus de maravilha, Deus de bondade, Deus de glória. Aleluia. Exaltado seja. Pode chegar pra cá, irmãozinho, mais pra cá. Daí. Chega mais pra cá, irmão.
0: Chega mais pra lá.
1: Já pra você aqui. Glória a Deus. Aleluia.
2: Novamente eu quero dar a paz aos irmãos, porque a paz do Senhor é tudo que nós temos, né, perante a nossa vida. Ontem, eu estava passeando em nosso quintal, onde tem uns pés de frutas.
1: Glória a Deus.
2: E lá tem um pé de pera. E esses dias ele estava todo cheio de folhas bonitas. E ontem eu fui ver como estava esse pé de pera. Ele estava totalmente seco. Numa época dele. Ele está totalmente seco. E eu comecei a observar, só que no meio daqueles galhos secos, tinha uma flor.
1: Glória a Deus.
2: Só existia, é um pé alto, bem alto. Você precisa daqueles bambus altos para poder chegar, né, até o topo dele.
1: Glória a Deus.
2: Tinha uma flor. E eu tirei a foto. Eu não enxergo muito bem. Eu tirei a foto, entrei e fui mostrar para o Rodrigo. Quando nós observamos a impressão, eu vou mandar a foto para a irmã. Depois você posta para que todos possam, sim, ver através da sua rede. A impressão que tem é que a flor estava louvando. Ela estava de braços abertos, é como se fosse a cabeça e os braços. E eu falei, meu Deus, como o Senhor falou comigo naquele momento. Mesmo perante aqueles momentos que parece que está tudo seco, que nada vai florir mais.

Ali tinha uma flor resistindo, porque ela sabe que aquele é apenas uma estação. Existem estações na vida da gente, aquelas que vão florir muito, que vai estar cheia de folhas, aquelas que não estão, mas todas são para honra e glória do Senhor, assim como estava aquela flor louvando. Eu posso dizer que ela estava louvando, porque vocês vão ver pela foto. E somente agradecer, porque são as estações necessárias na vida da gente. E está no meu coração, posso ler uma palavra? João 9. A cura de um cego de nascença. Caminhando, Jesus viu um homem cego de nascença. E os seus discípulos perguntaram: Mestre, quem pecou? Este ou seus pais, para que nascesse cego? Respondeu Jesus: Nem ele pecou, nem seus pais, mas foi para que se manifeste nele as obras de Deus. É necessário que façamos as obras daquele que me enviou. Enquanto é dia, a noite vem, quando ninguém pode trabalhar. Enquanto estou no mundo, sou a luz do mundo. Dito isto, cuspiu na terra e, tendo feito lodo com a saliva, aplicou aos olhos do cego. Assim, nós humanos, né? Ouvindo isso, é uma coisa assim, meu Deus, né? Ele cuspiu e colocou, né? Mas é o propósito do Senhor. Dizendo-lhe, e logo em seguida ele disse ao cego: Vai, lava-te no tanque de Siloé. E ele foi, lavou-se e voltou vendo. O que acontece aqui? Ele era um improvável. Ele era cego de nascença. Ele estava no meio de uma multidão. Era sábado. Os fariseus, é claro, né, apontaram: Não é dia. Não é dia de cura. Porém, Jesus estava ali. Jesus curou aquele improvável. E ainda começaram a indagar, né? Quem pecou? Ele, os pais? Nenhum. Era para a honra e glória do Senhor. Há situações na vida da gente que não é o pecado. É para a honra e glória dele. Porque há muitas situações que realmente nós fazemos escolhas erradas, tomamos caminhos errados. É por desobediência, muitas vezes, porque nós temos que perguntar ao Senhor, nós temos que pedir a Ele a direção e o discernimento para todas as coisas. Mas Ele está ali. Era um sábado, um dia que, segundo os homens, os fariseus, não era dia de cura, mas Jesus estava ali disposto a curar aquele cego. E o que ele fez? Quando ele colocou a saliva nos olhos dele, ele disse para o cego: Vá e lava. O que o cego fez? Obedeceu. Glória a Deus. A nossa obediência ao Senhor é que nos leva à cura, à vitória. E depois disso, não peques mais. Né? Aqui não é o caso do pecado, mas eu sinto no coração em dizer: não peques mais. Todos nós somos pecadores. É claro, todos nós somos falhos e nós vamos pecar muitas vezes. Só que o nosso olhar, a nossa direção é para o Senhor. É estar direcionado com os olhos a Ele. Aqui não é ser cego, de ser cego dos olhos. É ser cego do coração. É estar disposto a ouvir. Né? Então, ao curar aquele cego, Jesus fez seus opositores se calarem. Então, permita que Jesus faça os opositores se calarem perante a sua vida no Senhor. Quando os fariseus, né, eles foram questionar Jesus por ele ter sido curado, né, ele só relatou: Se é pecador, não sei. Uma coisa eu sei. Eu era cego e agora vejo. Então Jesus valeu-se da lei da vitória. Não importa o que você fez, não importa onde você esteve, o que importa é o que você decide de hoje em diante. O seu sim e a sua obediência ao Senhor. Glória.

0: Porque Jesus é maravilhoso. Ele quer te curar, só que você tem que querer também. Amém. Deus abençoe a vida de cada um de vocês. E quando os fariseus te apontarem, né? Porque terão fariseus, aquele lá, aquela não é aquela que pecava, não era aquilo que fazia isso ou aquilo. Não importa. O que importa é que Jesus fez na minha vida de hoje em diante. Amém, irmãos.
1: Glória a Deus.
0: A paz.
2: Deus seja louvado. Que mensagem mais linda, grandiosa, né? Na presença de Deus. Meu Deus. Eu, mais uma vez, eu não tenho palavras para expressar, né? Carinho que Deus tem por nós, né? De ter enviado vocês essa tarde. Nossa, é muita, muita, muita emoção que a gente está sentindo nessa rádio, nessa tarde.
0: Devemos obedecer.
2: Se vocês pudessem sentir a maravilha de Deus. Não tenho palavras, né, para expressar. Luísa Salvador, amém, graças a Deus. Obrigado, Jesus, por essa tarde maravilhosa, pelos louvores, pela palavra e pela sua presença gloriosa. Nós te louvamos, Pai. Nós te agradecemos, Deus.
1: Nós te agradecemos.
2: O Senhor é lindo, o Senhor é poderoso. Tudo posso naquele que me fortalece, tudo posso naquele que me fortalece, em nome de Jesus.
1: Aleluia.
2: Glorificado em nome do Senhor. Vamos louvar o barquinho, irmão. A última canção, né, para nós estar terminando esse programa. Vamos, barquinho.
1: Qual que
2: é? Meu barquinho, o vento balançou, sabe?
1: O vento balançou?
2: É.
1: Vamos ver se eu consigo pegar aqui.
2: Esse aí o povão todo sabe, né? Glória a Deus. É, enquanto isso, Zé Carlos Santos, ele mandou aqui uma mensagem. Nossa, canta muito. É, ele mandou também uma mensagem aqui. Não é Paulo, nem João, nem Davi e nem Sansão, nem Isaac, nem Jacó, nem Abreu e nem Noé. Seu nome é Jesus, o Nazareno. Glória a Deus.
1: Vamos ver se eu consigo.

0: Glória a Deus, seu Vicente de Vila, dona Ruth, né? Aniversário de casamento, glória a Daniela, a Zeli, o Valmir aí, que Deus abençoe grandemente a todos. Feliz, feliz, feliz aniversário pra vocês, em nome de Jesus. Vamos fazer a última oração, né? Irmãos, vem fazer a última oração, dando-nos glória aí, irmão Rodrigo. Amém. Puxa aí, aleluia, a oração. Que o Senhor Jesus manifesta, oh, já está manifestado o louvor, né?
1: Pai amado,
0: e engrandecimento a Deus em nome
1: Pai
0: de
1: querido,
0: Jesus.
1: Em tua presença, Senhor, nós estamos aqui diante de Ti, ó Senhor, e te pedimos, ó Deus, ó Pai, visita,
0: sim,
1: ó
0: Pai,
1: Senhor, a cada lar,
0: em nome de Jesus,
1: visita
0: Pai,
1: a cada vida agora neste momento,
0: sim,
1: Senhor,
0: meu Deus.
1: Ó Deus, se é cura que precisa e necessita para o seu corpo, Jesus, que seja tocado, Senhor, que essa vida seja tocada pelas tuas mãos.
0: Sim, meu Deus.
1: Porque há milagres em teus caminhos, Senhor.
0: Sim, meu Deus.
1: Há milagres chegando na tua casa.
0: Sim, meu Pai.
1: Por isso, Senhor, visita cada lar, Jesus.
0: Glória a Deus.
1: Eu oro
0: Deus,
1: também,
0: em nome
1: Senhor,
0: de Jesus,
1: por aqueles que estão passando por dificuldade.
0: Sim, meu Deus.
1: Ó Deus, seja financeira, de uma provisão, ó Deus.
0: Sim, meu
1: que
0: Pai.
1: Precisa de uma porta aberta, Senhor. Às vezes necessita de algo, Senhor. Envia a tua provisão também,
0: sim,
1: Senhor. Ó Jesus, se é algo, Senhor, que a pessoa está passando, Senhor, esse irmão, ou
0: aleluia,
1: alguém, Senhor, que está nesse momento, nessa live, Deus,
0: sim,
1: que não conhece a tua verdade, que seja confortado pelo teu Espírito,
0: sim,
1: Deus.
0: Meu Deus,
1: nós clamamos, o teu sangue tem poder, Jesus, para desfazer todas as obras de Satanás. Por isso, Deus, abençoa cada um, abençoa cada lar,
0: sim,
1: ó Deus,
0: Deus,
1: em nome de Jesus.
0: Glória a Deus.
1: Amém.
0: Que presente mais lindo de Deus, né? José Carlos dos Santos, vamos lá ver o que é que ele tem aqui a dizer. Eita,

0: Glória a Deus. Glória a Deus.
1: Seu nome é Jesus.
0: Glória a Deus.
1: Amém. Abraço para vocês.
2: Glória a Deus.
0: Abraço, nosso patrocinador querido do programa Mão de Deus está aqui. Glória a Deus. Bendito é o nome santo do Senhor dos Exércitos. Amém. Povo amado e querido, então, para quem compartilhou, para quem, né, compartilhou essa tarde abençoada aí, uma esposa da Luísa Salvador, ela está oferecendo, né, um kit, irmão, olha só, um kit churrasco, né? Glória a Deus, um combo, né? Eu acho, 2 quilos de carne, eu acho, alguma coisa assim, 1 quilo de salame, um refri e farofa, né? Então a gente vai sortear o quê, irmão? A gente fez o quê? Vamos pegar todo sábado, já tá 2 sábados que a gente tá pegando, botando na caixinha, quem compartilhou, né? E a gente vai colocar na caixinha e no Dia dos Pais a gente vai estar sorteando esse brinde, né? Pra quem ganhar, já pensou, né? Que festão, né? Não precisa comprar carne e convida nós, né, pastor? Glória a Deus. Então, pessoal, um abraço, né? Até sábado que vem. Rodrigo, irmãozinho, quer mandar um abraço aí pro pessoal aí?
2: Mandar um abraço aí para todos os nossos ouvintes, né? Para os nossos amigos
0: que
2: estiveram presentes com a gente.
0: Glória a Deus.
2: Mandar um abraço aí, né, para todas as famílias, né? E saiba que o Senhor é contigo.
0: Glória a Deus.
2: Independente do que está passando, o Espírito Santo ele vai estar trabalhando em teu favor e está te ajudando aí em todas as coisas.
0: Glória a Deus. Amém. Amém. Irmãzinha, quer dar um oizinho aqui, pessoal, aqui dá um. Tá até prometendo voltar, né?
3: Opa, convite bom.
0: Prometendo voltar.
3: Eu desejo a paz do Senhor a todos os irmãos, a todos os ouvintes. E só confie, não temas. Na Bíblia, a única palavra que está, a frase, né? Que está escrito 365 vezes na Bíblia, é não temas. Então é para todos os dias. Só confia no Senhor. Para tudo na sua vida.
0: Glória a Deus. Aí, irmãozão?
4: Obrigado, querido ouvinte da Rádio Cultura, terminando mais esse programa, juntamente com nossos irmãos, nós estamos aproveitando bem hoje, né?
2: Glória a Deus.
4: E que a graça do Senhor venha a cada um nessa tarde preencher aquilo que nós necessitamos, né?
0: Glória
4: com a palavra de Deus, a gente é o nosso alimento, né?
0: Glória a Deus.
4: Que nós necessitamos. E por isso estamos deveras agradecidos. Em nome de Jesus,
0: amém.
4: Que Deus abençoe, né? A cada um.
0: Até,
4: amém.
0: Até sábado.
4: Até sábado que vem.
0: Em nome de Jesus.
2: Amém.
0: A mão de Deus está aqui. Povo amado e querido, Kézia Rodrigues chegando aqui agora. Amém. Glória a Deus. Alguém conhece Kézia?
2: A Kézia, irmã Kézia.
0: A irmã Kézia?
2: A esposa do pastor João.
0: Então dá tempo de mandar um abraço para eles ali.
2: A Kézia, os mineirinhos.
0: Glória a Deus.
2: Deus abençoe. São amados aí.
0: Glória a Deus.
2: Nossos amigos aí são bênçãos.
0: Kézia Rodrigues, um abraço para você e pro Mineirinho. Um beijo no coração de vocês e até sábado que vem, em nome de Jesus, com o doutor especialista chegando na tua casa sempre, né? Com o programa Mão de Deus está aqui. Glória a Deus. Um abraço a todos e até. Glória a Deus. Que bênção do Senhor Jesus. Glória a Deus. Patrocinadores do programa Mão de Deus está aqui.
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0: vida Salvador entrando aqui, né, nesse momento e dizendo aqui, né, que Deus abençoe esse casal maravilhoso. Amém. Luísa Salvador.
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1: 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Colaboradores do programa Mão de Deus está aqui. Prefeito de Orleans, Fernando Crozeta, e José Carlos dos Santos, Nova Orleans. Deus abençoe a todos e multiplique mil vezes mais.
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4: Cultura, 2 horas, 36 minutos. 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
1: Cultura, 2 horas e 44 minutos.
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2: Rádio Cultura, 3 horas e 24 minutos.

canções que marcam a vida da gente. E eu tenho certeza absoluta que essa música marcou a vida de muita gente que está presente aqui hoje. Então aquele ou aquela que sofreu por amor pelo menos uma vez na vida, vai abrir o coração e cantar essa canção junto com a gente.

0: ficou lindo demais. Obrigado de coração. Valeu.
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2: 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Cultura, 4 horas, 1 minuto.
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0: Cultura, 7:35.
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Cultura, 7 horas, 46 minutos.

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0: Cultura, 8 horas, 13 minutos.

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6: Cultura, 8h25.
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0: Quem gosta de forró aí?
1: 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Cultura, 8 horas, 39 minutos.

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2: 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Cultura, 8 horas, 56 minutos.